faz o que é certo, sempre se saberá. Há sempre um momento em que tudo parece igual, o que pode significar? Uma mensagem nos diz.